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Sabe, pessoal, são 8 horas e 25 minutos. 8h25 a música aqui do João Paulo Daniel, Estou Apaixonado. Música boa demais, aqui na 95, a mais ouvida da fronteira. Você pode participar aqui no 084-3343-46, sem problema. Eu atendo todo mundo até as 9h30 da manhã aqui com Manhã Sertaneja, aqui na 95, né? Pode mandar essa mensagem que eu atendo, pessoal, beleza? Aqui eu sou Claudio Lino, para quem me conhece, né? Eu tô aqui hoje domingo das 6h30 até as 9 da manhã, mas estamos aqui fazendo a programação pro nosso amigo Tony, né, que tá um pouco meio, tá ainda doente, né, não pôde estar aqui ainda, né, fazendo a programação, mas parece que segunda-feira tá de volta já, pessoal, beleza? Então, participa aqui 084-323-346, linha direta, manda sua mensagem que eu atendo aqui sem problema, aqui na 95, a mais ouvida da fronteira, beleza? 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Pra sintonia, né? 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Beleza, pessoal, então, né? Você também do Trópico Guavirá, né? Já deixou dia 11 de julho do ano 2020. Beleza, pessoal, tá chegando tudo já, né? Ontem eu estivemos conversando com o nosso amigo Eduardo, né? Já tá quase tudo preparado já pro show lá, né, pessoal? Beleza, então? 084-323-346, linha direta. A gente vamos com mais música aqui na sequência. Voltamos com a música do Rio Negro Solimões, cara. E na realidade, sucesso! Bom dia!

0: Sim, pessoal, são 8h31, 8h31 já aqui em Pirão Cavaleiro, em Ponta Porã, são 7h31, né? 084-320-3346, linha direta. Manda essa mensagem que eu atendo todo mundo até as 9h30, pessoal, beleza? Hoje, sexta-feira, já é o final de semana, tá chegando já, deu um pouco. Como o tempo tá passando rápido, pessoal, impressionante, né? Nosso aplicativo parece que não tá funcionando aqui, rapaz, aqui vamos dar uma... não tá funcionando aqui, né? É isso aí, pessoal. 084-3233, com essa linha direta. Manda essa mensagem que eu atendo todo mundo até as 9h30 também, pessoal, aqui na frequência, pessoal, beleza? É isso aí, beleza? Uma boa música sertaneja, né? Ontem eu tava aqui, pessoal, ontem, como eu tava comentando aqui no Pokémon ontem aqui, né? Tipo aqui, apareceu, né? O menino que tava desaparecido apareceu ontem, né? Apareceu, rapaz. Eu falei mesmo assim, né? Ontem eu tava comentando assim, né? Aqui no Pokémon Amanhecer Sertanejo, né? No Amanhã Sertanejo, né? Que deu tudo certo, né? Eu sabia que Deus sempre tem uma mensagem boa no final, né? E a gente sempre tem que pensar positivo, né? E eu falei aqui no programa, tá, na mão de Deus, que vai dar tudo certo, né? E deu tudo certo, né? Nunca a esperança última que a gente pode perder, tem que ter na mão de Deus, para Deus nada é impossível, né? E acabou achando, né? O guri, né? Encontraram ontem, né? O menino, né? 2 anos que tá desaparecido, o pessoal ali do Cocuepahu, né? A toda a equipe aqui de Pirão Cavaleiro, né? Que deu aquela força, pessoal. Agradecer também a todo o pessoal da Polícia Nacional também, que fez a busca também com eles. Encontraram, disse que encontraram o menino ontem, perto de uma pedra. Disse que ele tava chorando, disse, né? Mas disse que, né, que encontrou o pai, disse que ele já tava, disse que ele abraçou o pai dele chorando, né? E depois não largou mais do pai dele, né? Não largou mais do pai dele, abraçou e não queria mais largar de jeito nenhum, né? Mas ele já tá um pouquinho fraco, mas graças a Deus ele ficou já levado pro hospital ontem, né? Ficou já internado lá, né? Hoje eu acho que a partir de meio-dia já vai dar alta pra ele, né? E vai estar feliz, né? Que bom, foi uma missão boa, né? Foi a última mensagem boa que Deus deixou, né? Mas é coisa, rapaz, né? Cada coisa que passa, né? Eu sempre falo aqui no programa, tudo errado, tem emissora que eu passo, padre, nada é impossível. Você tem que ter na mão de Deus. Se você tem um problema por aí, você nunca pode perder a esperança. A esperança última que a gente pode perder, e acabaram encontrando, né? Aí, né, o garotinho de dois anos que está desaparecido, né, apareceu. Isso é uma benção de Deus, né? Porque sempre Deus, para nada é impossível, para Deus nada é impossível. Tem que pensar positivo, sempre tem que entregar na mão de Deus, pensar positivo, que vai dar tudo certo, pessoal. Eu sempre falo, né? E agradecer a todos aqui de Pirão Cavaleiro, de Ponta Porã, a pessoa aqui de Pirão, que do pessoal da Polícia Nacional também fez um ótimo trabalho, né? Acabou encontrando o garoto, né? Tá bem, graças a Deus, né? Agora tá com a família dele já, que Deus abençoe, né? A família do garoto, de o Matias, né? Que encontraram ele, beleza? Foi bom demais, né? Um abraço para você que tem no programa aqui, né? Obrigado pela sintonia. O pessoal lá do Cardinho Aurora, obrigado pela sintonia. Você tá na escuta aí também, né? É maravilha, né? Pessoal também aqui no bairro Maria Vitória, nosso amigo Espinho Coronel, a esposa da Dona Miriam, a Gabriela, o Lucas, né? Também tá na escola já. Pessoal, hoje tem jogo, né? Hoje da Seleção Brasileira a partir das 20h30, né? O jogo da Seleção Brasileira, né? Um abraço para o pessoal também que tem no programa aqui, no Mandar Mensagem, o pessoal lá do Radinho Rô também, a nome estadual, a Dona Juana, também o nosso amigo, o seu Paulino também, sempre na escuta também. Obrigado pela sintonia, pela audiência, né? E a minha esposa Claudinha também lá em casa curtindo o programa também. Um beijão para ela, obrigado também, né? E o pessoal aqui da Vila Guilhermina também. Obrigado, pessoal, pela sintonia, pela audiência, né? A gente vamos com o nosso corte, começa, pessoal, já eu volto com mais. Não sai de dia rapidito, mas são 8h35, já volto com mais.
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Sabe, pessoal, são 8 horas e 34 minutos. Tivemos um pouquinho uma queda de energia, um pouquinho, que você já voltou de volta de novo, né? Aqui na das 5, né? Estamos, né? Sempre falta energia. Teve uma queda aqui, mas já voltou de novo, de rapidão, de novo, né? Ah, assim mesmo, uma vez, né? Então a gente pede desculpa para todos os ouvintes da 95, né? Mais ouvido da fronteira. Chegou uma mensagem para o pessoal, né? Essa mensagem chegando por aqui, algumas mensagens dessa hora da manhã. Falou: bom dia, Claudelino Silva. Falou: ótima sexta-feira para todos nós. Falou: é isso aí, quero escutar o Jean Giovanni. Falou: taça de pranto, né? A nossa amiga Nayara, seguramente aqui do bairro Jardim. Como é o nome? Jardim Monte Alto, né? Obrigado pela sintonia, né? Nossa amiga Nayara. Mas você tá chegando por aqui, impressionante. Bom dia, Claudelino. Claudelino falou: toca música. Deixa eu ver aqui, né? Toca música Não Chore com Rick Renner. Falou: sou de Mara. Falou: vou procurar de Mara. Se eu encontrar, sem problema, a gente toca aqui, beleza? Aí se eu não encontrar, deixa pro nosso amigo Xande, né? Que ele já tá aqui, tá chegando já aqui, né? Mas mensagem tá chegando, impressão mensagem assim: bom dia, Claudelino, tudo bem? Tudo com você? Falou: tudo bem, né? Toca música com Jean Giovanni. Falou: você e minha vida. Falou: né? Daqui um pouquinho toca música sem problema, no 95, a mais ouvida da fronteira. Beleza, pessoal? Vamos com mais música aqui, pessoal, vamos atender aqui, né?

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Tá aquele mensagem da Pantão e João. Um abraço para o Rafael, obrigado pela sintonia, pela audiência ali, né?

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Está, pessoal, são 9 horas e 11 minutos, 9 e 11 já, né, que eu aqui em Perão Cavaleiro, em Ponta Porã são 8 horas e 12 minutos, né, isso, 8 e 12, aqui em Perão 9 horas e 12 minutos, né, o tempo vai passando rápido, né, impressionante, papai está querendo chover, está com carinha de chuva, parece que um negócio aí, né, é, rapaz, parece que vamos ter chuva à tarde, não sei como que está previsando o tempo aí, né, vamos ver como que está o clima aqui, né, porque parece que vai vir uma chuvinha, parece que, rapaz, está meio... meio, o cara deixou o tempo aí com o ventinho frio, rapaz, não tá um vento forte, né? Vamos ver aqui como que tá a pressão, se eu consigo abrir rapidão aqui, daqui porque estamos puxando, já tá chegando com a estação 95 até o meio-dia, pessoal, beleza? Vamos ver aqui, alerta de amarelo, pessoal, que é chuva intensa, foro Santa Catarina, tá marcando isso aqui, né? Mas tá marcando meio o tempo com granizo, tá marcando com um vento forte, pessoal, beleza? Mas tomara que não passe esse tempo por aqui, rapaz, depois vai ter uma queda de temperatura, vai ser frio, né? É, aqui tá marcando, né? Mas tomara que não passe por aqui esses temporal, né? Porque é meio complicado o negócio, tem muita gente por aí no meio do corgo, rapaz. Tomara que não passe esse temporal por aqui, né? 084-3346, linha direta. Manda essa mensagem que eu atendo todo mundo até as 9h30 da manhã. Agora são 9h13 minutos já, pessoal. Então vai passando rápido, beleza? Hoje sexta-feira, início de fim de semana já. Nós estamos aqui repassando nosso amigo Tony Magno com manhã sertaneja, né? Mas segunda-feira, creio que ele já vai estar por aqui fazendo a festa pra vocês, pessoal, beleza? Hoje passei a marca sol com algumas nuvens, pancada de chuva à tarde e noite, falou temporal, falou, tá marcando, ocorre temporal à noite, pessoal, tá marcando temporal, rapaz, né? É, à tarde, né? Tá marcando temporal de chuva, rapaz, né? É isso aí, né? Mas tomara que não passe, parece que a previsão pode ser que sim, pode ser que não, mas sempre as previsões que eu passo por aqui, o pronóstico sempre acontece, né? Sempre passa, sempre chove, né? Mas vamos ver que vai dentro, na mão de Deus, que não passa por aqui esses temporal, porque Deus não é fácil não, né? Beleza? Aí tomara que não passe por esse temporal de chuva, né, beleza? Aí depois vai ter uma queda de temperatura, tá chegando na frente fria também, pessoal. Aí vai preparar os casacos, né, tá chegando na frente fria aí, rapaz, né? Mas frio já tá na época mesmo já, né? É isso aí, né? Vamos com uma música, vamos curtir mais uma música aí, pessoal, né? Aqui no 95, mais ouvido da fronteira. Vamos com a música aqui do qual mesmo, né? Que tema aqui, o DJ tá sorrindo aqui, rapaz, né? Vamos com o Gino Gê na música, se titula Coração Cigano. Continuamos sabendo que funciona na sequência, voltamos com mais aqui na 95, a mais ouvida da fronteira. Sucesso!

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Certo, pessoal, são 9h30, 9h30, já pessoal, ficando por aqui diretamente, finalizando a programação, agradecendo a Deus, nosso Pai Celestial, né? Vocês ficam aqui na companhia do nosso amigo Xande Rezende, com a programação Estação 95 até o meio-dia, e eu vou embora, antes de retornar domingo, né? Domingo eu tô por aqui das 6h30, né? Horário aqui do Paraguai, né? Das 6h30 até as 9 da manhã, né? Aqui da 95 até, seria das 5h30, né? Hora do Brasil ali, né? Suponha negociência, e até as 8h, hora do Brasil ali, beleza? Eu vou embora, nosso amigo Xande, tá chegando já com manhã, com Estação 95, né? Até com mais certeza que repassou nosso amigo Tony Magno, né? Eu vou embora, mas eu volto no domingo, pessoal, beleza? Então eu volto domingo das 6h30 até as 9h com amanhecer sertanejo aqui na 95.3. Um abraço a todos que participaram aqui do programa, aqui vai para a sintonia. A nossa a dona Rosa da Chaga com

Nossa amiga Nayara também do Jardim Monte Alto, mas todos que participaram aqui, obrigado pela sintonia, pessoal lá do Rupê também, obrigado pela sintonia, todos os oleiros lá, também nosso amigo lá na programação, obrigado pelas nossas amigas que já estão por aqui, eu vou embora diretamente, são 9 horas e 30 minutos já, fica com Deus, eu estou com ele, e um abraço para o nome de comercial Santo Domingo, e também nome de comercial São Luiz Anexo Ferreteria, ali na Avenida Doutor Francisco Baita, próximo ao Cassino Mambai, né, e também em nome de RD Motor Repulsão Ricardo Amarilha, eu vou embora com a promessa de retornar domingo, pessoal, beleza? Eu vou embora diretamente com a moça aqui do qual mesmo, né? Pode terminar isso aqui rapidinho, tô nomar, né? Ah, Cristiano Araújo, com essa música, né? Seria música efeito, pessoal. Tchau, tchau. Fica um pensa positivo, que em nome de Jesus vai dar tudo certo. Tá marcando chuva, pessoal, tá? Né? Vamos ver o que vai dar, né? Deus abençoe que não passe temporal por aqui, beleza? Tchau, tchau. E na sequência, nosso amigo Xande com Estação 95. Tchau, tchau. Até na próxima. Bye, bye. Tchau, tchau.

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Olha a hora, olha a hora, 9 horas da manhã e 39 minutos, 9:39 da manhã. Bom dia, bom dia, bom dia. 8:39, horário Suma de Grossense. Bom dia pra você que tá na sintonia. Rapaz,

Essa manhã já de sexta-feira, rapaz, 19 de junho. Bom dia pra você tomando aquele belo cafezinho, aquele chimarrão ainda, hein? Vamos aí pela sonda, está 95, a programação Estação 95. Essa manhã de sexta-feira, final de semana. Tempo aí, chove, não chove, se esfria, não esfria, né? Obrigado pelo seu carinho, pela sua audiência. Alô, Pedro Ramo, alô, Ponta Porã, alô, você que tá aí ouvindo a gente pela internet. Obrigado. Tamo junto, sim, com a programação aí, com Estação 95. E é sexta-feira, meu patrão.

0: Hoje é sexta-feira. Alô, você, também de telefone, já está. Telefone está liberado. Telefone liberadíssimo, Sexta-feira. E hoje é sexta-feira, rapaz. Eita, nós, hein? 19 de junho.
1: Tô de saco cheio, tô pra lá do meio da.
0: Obrigado pelo seu carinho, pela sua audiência. Alô, pelo ramo. Alô, você. Tá na sintonia em qualquer lugar, gente. Obrigado pelo seu carinho, pela sua audiência. Que é sexta-feira, rapaz. Bom demais, hein?

0: obrigado, obrigado pelo seu carinho, pela sua audiência dessa manhã de sexta-feira. Vamos que vamos, eu daqui, você na sua casa, no seu trabalho, em qualquer lugar. Tamo junto sim, que é sexta-feira, meu patrão. Alô você que tá no sítio, chácara e fazenda, obrigado pelo seu carinho, pela sua audiência de sempre, de estar fazendo parte da programação Estação 95. Alô, meu amigo Neguinho Cowboy, bom dia, bom dia.
1: Bom dia, bom dia. Sextou, sextou, Xandão, sextou, Neguinho Cowboy. Toca aí o Chorei no Farol com o Renan e Raí, pra mim, com o Lucas, com o Bernardo, meu amigo pé inchado, arrombado. Chega o líder, Tonhão, seu Raul. Tranquilo, meu amigo. Hoje dia de jogo tem que tomar um guti-guti.
0: É que hoje é sexta-feira, rapaz. Não, e hoje tem dois clássicos, né? Tem a seleção brasileira e a seleção paraguaia também, né? Joga hoje também, né? É, vai ser um jogo emocionante sexta-feira, rapaz. Bom demais, hein? Alô você que tá na sintonia, hein? Tá no centro de Peruval, no centro de Ponta Porã. Obrigado, obrigado pelo seu... E hoje é sexta-feira, obrigado a todos que estão na sintonia. Seja bem-vindo!

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0: aí, sucesso bacana de Gino e Geno, rapaz. Canto, bebo, choro. 10 horas da manhã, mais 2 minutos, 10 e 2 da manhã. Pelo horário oficial aqui no Paraguai, 9 horas da manhã, 2 minutos, horário oficial, Suma de Grossense. Bom dia, bom dia, bom dia.
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1: Aí estamos de volta, 10 horas da manhã, mais 14 minutos, 10 e 14, horário aqui no Paraguai, 9 horas da manhã, 14 minutos, horário Suma do Grossense. Fala, meu amigo Agui, bom dia.
2: Ô, Xande, toca um... Tordilho Negro, Agui.
1: Tordilho Negro, Agui, o Agui quer escutar Tordilho Negro, meu amigo Negui Cowboy.
3: Bom dia, meu Xande, Negui Cowboy. Toca aí o Alan Jack aí pra nós, que aqui o boiadeiro aqui é bruto. Aqui nós não... Nós não tomamos mel, não, nós mastigamos e abia. Tranquilo, meu amigo. Pra mim, Bernardo Puluco, pro meu amigo Pé Inchado, arrombado. Seu Raul Tonhão. Tranquilo, meu amigo.
1: Que é peão bruto, né? Pediram a música dos Mamonas.

0: Obrigado, obrigado a todos, a todas pela sintonia, pelo 098-4-323-346. Alô, você, meu amigo, alô, você, minha amiga, tá na sintonia em qualquer lugar, gente. Obrigado, obrigado. 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
1: 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Já pode, Xande, ou tá cedo?
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0: Valeu, amigo Tonho. E se eu bebo, é problema meu, que hoje é sexta-feira, meu patrão. Se a gente bebe, é problema. O meu amigo Sander Ruiz tá louco, já tá louco, tá se babando, tu pra tomar aquele guti aí.
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0: Obrigado a todos, a toda a cidade. Será que vem chuva, gente? A previsão é de chuva e quer temperatura. A temperatura hoje à noite pode chegar até 12 graus, rapaz. E com chuva de 20 milímetros de chuva, né?
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0: vai chover, né?
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0: Bom dia, Xande, toca só dá você em minha vida. João Paulo e Daniel, Edmar, lá no Jardim Botânico.
2: Ai, e se eu bebo?
0: Valeu, Edmar. Alô, meu amigo alemão marceneiro. Alemão marceneiro tá sumido, né, cara? Tá sumido, tá quieto.
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0: Mas se nós bebe, fazer o que, não? Nós somos consumidor, né? É, mano. 10h23 da manhã, bom dia.
2: E

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2: Aí estamos de volta, 10 horas da manhã e 30 minutos, 10h30, 9h30, horário aqui no Paraguai, horário Suma de Grossense. Aqui no Paraguai são 10h30, horário Suma de Grossense, 9h30. 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
1: 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Excelente manhã, toda a equipe lá da Autoelétrica Ponta Porã.
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Aí estamos de volta, estamos de volta. Oh, 10 horas mais 54 minutos, 10h54 da manhã, pai. É. 9h54 pelo horário. Essa chuva, rapaz, que chuva é essa, hein?

0: linda música de João Paulo Daniel, né?
1: De paixão.
0: Alô, alô, meu amigo Sérgio Ruiz.
2: Acabou a chuva, Xande. Limpou o tempo. Vai dar pra tomar um guti-guti.
0: Aí sim,
2: vai, hein? Vai, vai, ó. Tem uma caixinha esperando nós aí.
0: Aí sim, hein?

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2: Aí estamos de volta, 10h58 da manhã, Sérgio Ruiz.
3: Já passei na casa mais elogiada ali, no Resenha, 4,5 kg de puxeiro para fazer um cardão hoje. É um bombando, hein? Bom puxeiro para fazer uma puxeirada, top de linha, hein? Só não achei a língua preta do Tonhão lá.
2: É que 9, 10 horas da manhã ele vai lanchar. É. Café da manhã dele, César.

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0: 11 horas da manhã, mais 12 minutos, 11, 12 da manhã. Obrigado, obrigado, obrigado a todos, a doutora Sintonia, dessa manhã legal aí de sexta-feira, com chuva, né, meu amigo Neguinho Cowboy?
1: Bom dia, meu Xande, Neguinho Cowboy. Xande, toca aí um coração ferido, né, aí, pra nós ir. Bernardo, Luca, Pé Inchado, Tonhão, seu Raul. E sextou, dia de beber uma, o Guti Guti.
0: Valeu, valeu, valeu.

Sucesso bacana de Los Hermanos. 11:15 da manhã, pai. Bom demais de uma sexta-feira com chuva, né? 11:15. Seja bem-vindo. Bom dia, bom dia.

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0: Aí estamos de volta, 11 horas da manhã, mais 32 minutos, 11h32, horário aqui no Paraguai, 10 horas da manhã, mais 32 minutos, horário Sul Mato Grossense. Bom dia.
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Aí estamos de volta, 11 horas da manhã, mais 50 minutos, 11:50 da manhã. Minutos e assim sabrás. 10 horas da manhã, mais 50 minutos pelo horário Suma do Grossense. Obrigado, obrigado a todos, que esteve comigo nessa manhã legal aí de sexta-feira. Mas estou de volta, a partir das 14 horas, a programação em Conexão Jovem. Estaremos juntos na programação Conexão Jovem a partir das 14 horas. Tchau, tchau, e até as 14 horas, estamos aí pelas ondas da 95. Excelente manhã de sexta-feira.

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2: E pra acabar com tudo, juntou. É o LP e o Guilherme Benuto.
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3: Olha a hora, olha a hora, 15 horas e 4 minutos, 15 e 4, 14 horas e 4 minutos, horário sul mato-grossense. A partir de agora estamos aí nas ondas da 95.3 Impacto FM com a programação em Conexão Jovem até as 17 horas. Eu daqui, você na sua casa, no seu trabalho, seja bem-vindo à programação Conexão Jovem.
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Obrigado, obrigado a todos. Natal tá na sintonia. Uma tarde legal já de sexta-feira, dia 19 de junho. Também telefone já está liberado. Telefone liberadíssimo. 0984-323-346. Obrigado pelo seu carinho, pela sua audiência.

0: Boa tarde, legal, gente. Sexta-feira, obrigado, obrigado a todos, a toda a Itália Sintonia. Seja bem-vindo. Sexta-feira, chove ou não chove de novo, né? Mas estamos aí nas ondas da 95, a programação aí, Conexão Jovem, até as 17 horas.
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Estamos de volta, estamos de volta. 15 horas e 27 minutos, 15h27 aqui na Zonda da 95. Uma tarde legal já de sexta-feira. Obrigado pelo seu carinho, pela sua audiência. Telefone também está liberadíssimo para você mandar sua mensagem. Pedir a sua música 0984-323-346. Ótima tarde, Pirulão. Ótima tarde, Ponta Porã. Seja bem-vindo até às 17 horas.

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5: Aí estamos de volta, 15 horas e 34 minutos, 15 e 34.

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1: Aí estamos de volta, 15 horas e 50 minutos. 15 e 50, horário aqui no Paraguai, 14 horas e 50 minutos, horário Suma do Grossense. Obrigado, obrigado a todos, eu estou entrando uma tarde legal aí de sexta-feira. E você tenha ótima tarde, sexta-feira, rapaz, final de semana.

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0: Aí estamos de volta aqui nas ondas da 95. Obrigado, obrigado a todos. Alô, alô, alô, meu amigo Neguinho Cowboy.
1: Boa tarde, meu amigo Chantão, caiu o Radaway, Bruninho. Estou aqui batendo a massa. Tô beirando a bilhoneira aqui, cuidando aqui da massa, que tá muito frio. Tá com o Radaway pra mim, pro Lucas, pro Bernardo, meu amigo Fechado, pude apertar a parmita. E seu Raul, Tonhão, todo mundo tá ouvindo a rádio. Sextou, hoje é jogo do Brasil, duas seleção, Brasil e Paraguai. Eu vou dormir embriagado hoje, meu Deus do céu, vou assistir esses dois jogos.
0: Valeu, valeu, valeu, valeu, meu amigo Neguinho Cowboy, tá na sintonia. Alô, meu amigo Agui.
2: Ô, Sandro, toca um back-back do Agui.
0: Valeu, Agui. Também tá na sintonia, tá na roça, lá da Chácara Coquim, pediu a música de Bronco.

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Aí estamos de volta, 16 horas e 39 minutos, 16 e 39, horário oficial aqui do Paraguai, 15 e 39, horário Suma de Grossense. Obrigado, obrigado a todos, a toda a Indiana Cisone aqui pelas ondas da 95, a programação Conexão Jovem, essa tarde de sexta-feira com chuva na nossa fronteira, hein? Chuva esse, rapaz, eita nós, hein?

0: Obrigado, obrigado a todos, a toda a sintonia, meu amigo Neguinho Kawai.
1: Boa tarde, meu chão, sextou, sextou. Toca aí uma mão assassina. Aquilo? Aquelas boas mesmo, das antigas pra nós aí. Pra mim, Bernardo Pulou, pro meu amigo Fechado, Raul, Tonhão. Pra você também na rádio, sextou. Vamos assistir duas seleções hoje. Tranquilo, meu amigo. Brasil vai ganhar e o Paraguai também.
0: Valeu, valeu, valeu, meu amigo Neguinho Cowboy. Sexta-feira, meu patrão.

0: Aí estamos de volta aqui nas ondas da 95 do 3 Impact FM, 16h44, horário oficial aqui do Paraguai, 16h44, 15h44, pelo horário oficial sul-mato-grossense. Esse tempo, essa chuva, rapaz, que chuva é essa, meu Deus? Eita lá, hein? Ei, mas brigou na gripar, né? Tá tossindo, hein? A todos, a todos na cidade, olha, Xande, manda um alô aqui pra nós aqui, ô! Godoy, mano! Valeu, amigo Godoy, também tem na sintonia, valeu, Godoy! Obrigado, obrigado a todos, a todos na sintonia, alô, meu amigo Beto Silva!
1: Fala, meu amigo Xande, tarde agora de chuva na nossa fronteira, hein, cara? Eita, nós, hein? Quero mandar um abraço legal.

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0: Eita, tem coisa melhor, o Apoca Paraguai, que hoje também joga a seleção paraguaia, acabando a seleção brasileira, vem a seleção paraguaia também, né? É. Obrigado, obrigado a todos. O que que essa música é? O que que essa música é? É bom demais também pra hoje?
1: É problema meu, se eu vivo na
0: rapaz, tem coisa melhor, você toma aquele guti. Alô, amigo!

0: churrasco e bom chimarrão.
1: É disso que o velho gosta, é isso que o velho
0: quem que não gosta de um churrasco, né? Bom demais, hein?

0: sucesso bacana de MDO. Meu sincero amor.
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0: Eita, não, 17 horas e 4 minutos, o tal do fundo da grota, né? Apareceu também.
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Mas, gente, vocês têm essa negociação, vocês estão desanimados demais. O que é isso? Plena terça-feira dessa maravilhosa, amanhã ninguém trabalha, rapaz. Os povos não cantam, não. O que está acontecendo com esse povo? Tá louco, velho? Desse jeito a gente perde até o pique de cantar. Vamos puxar de novo. E vocês fazem o favor de ajudar a gente aí, né?

0: Aí estamos de volta, estamos de volta, 17 horas e 20 minutos, 17h20, rapaz, já passei 20 minutos do nosso horário, rapaz. Olha aí quem apareceu que tá acordado, meu amigo Chulo, grande Vila Aura, hein?
1: Ô, Xande, boa tarde, que é o Chulo. Ô, manda um Amado Batista pro Barba aí, cara, ele tá apaixonado, né, cara? Manda, eu tive um amor, que o bicho teve um amor, agora não tem mais não. É o Sem Futuro, esse pé de cano, Barba.
0: É, outro pé inchado também, ó. Vem também, Chulo, outro pé inchado, hein?

17h22, 17h22, vamos embora, voltamos amanhã a partir das 7h30, amanhã é o Mundial 95, especial de sábado, amanhã estamos de volta, a partir das 7h30 da manhã estarei com vocês aqui, pelas ondas da 95.3, impacto, esse tempo, chuva e frio e queda de temperatura, hoje também tem seleção brasileira, seleção paraguaia também, né? Obrigado a todos vocês, valeu meu amigo Chulo, grande Vila Áurea, valeu meu amigo Barba, outro pé inchado também, mas tem... Tchau, tchau, e até amanhã, 7h30 da manhã, no Bom Dia 95, especial de sábado, gente. Tchau, tchau, fique aí, fica na sequência, muita música legal vai rolar pra vocês aqui, pelas ondas da 95.3, Impacto FM. Tchau, tchau, e até amanhã, 7h30 da manhã, estarei com você no Bom Dia.

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0: a gente se vê. Tchau, volta em palma pra nós aí.
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Essa é uma homenagem, sem dúvida nenhuma, à turma da viola, à turma mais caipira, que é a nossa turma que tem essa essência do chapéu e da bota e da viola e da verdadeira música.